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1: Dez horas e 30 segundos.
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0: 10:30.
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1: Meia-noite e 30 segundos.
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1: Meia-noite e 31 minutos.
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1: 1 hora, 2 minutos.
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0: 1:29. 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
1: 2:02.
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2: 2:30. 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
1: 3:30.
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1: 3:20.
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1: 4 horas e 23 minutos.
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3: 4 horas e 43 minutos.
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1: A mãozinha pra cima, todo mundo. Vamos ver. Todo ginásio aí com a mãozinha pra cima. Tchá, tchá, tchá.

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1: Cinco horas e 30 minutos.
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1: 6:01.
2: A graça de nosso Senhor Jesus Cristo, o amor do Pai e a comunhão do Espírito Santo estejam com todos os ouvintes. Olhando para a história da salvação, podemos perceber as diferentes maneiras como Deus age salvificamente na história da humanidade, escolhendo e vocacionando homens e mulheres para serem instrumento de evangelização. Deus quis precisar de homens e mulheres para sua messe. Deus quis ter um povo para si, um povo escolhido, um povo para santificar o mundo em seu nome, um povo que fizesse sua vontade e propagasse o seu reino. No Evangelho, Jesus olha para seu povo que caminha sem rumo como ovelha sem pastor, e seu coração se enche de compaixão. E para que o maior número de pessoas se beneficie desta misericórdia divina, Jesus escolhe 12 apóstolos, seus primeiros colaboradores. Os 12 apóstolos são como representantes das 12 tribos de Israel, e Jesus os manda para sua colheita messiânica, para semear e ceifar com a palavra do Evangelho, anunciando o reino, um novo modo de vida. Eles são o começo do povo eleito, o novo povo de Deus. Os sinais são os prodígios que os acompanham na missão: curar enfermos, expulsar maus espíritos, libertar os seres humanos de tudo que os possa oprimir e escravizar. A missão que os apóstolos recebem é a de curar e pregar, fazer a mesma coisa que Jesus fez. Eles são seus primeiros colaboradores na ceifa messiânica, isto é, os continuadores de sua obra e missão. Por fim, Jesus quer terminar com a situação desoladora de um povo que vive como ovelha sem pastor. Cristo mesmo reunirá as ovelhas dispersas e se tornará o bom pastor. E nessa missão que os apóstolos podem e devem participar, Deus quer a colaboração dos seres humanos na grande tarefa missionária. E a igreja, construída sobre o fundamento dos apóstolos, é a comunidade continuadora da missionaridade de Jesus. Ela é povo executivo de Deus. A igreja recebe a tarefa de pregar a boa nova e confirmá-la por sinais que mostram a graça e a amizade de Deus. A igreja deve ser evangelizadora. Isto hoje significa evangelizar com novo ardor. Uma igreja que abre novas fronteiras missionárias, como o falecido Papa Francisco falava com muita propriedade e entusiasmo. Somente a partir da missão de Cristo se entende a missão da igreja no mundo, isto é, nossa própria missão, a missão de todos os cristãos como seguidores de Jesus Cristo. E pelo exemplo de Jesus fica claro que a evangelização não é propaganda de uma ideologia qualquer, mas é mensagem libertadora. Jesus foi profeta que se comprometeu com a libertação de seu povo. Por isso, até hoje, a missão da igreja é libertadora e salvífica. Sua paixão pela justiça e fraternidade visa a redenção da humanidade. E nós, seguidores de Jesus Cristo, participamos da mesma missão profética que os discípulos receberam diretamente de Jesus. E no dia de nosso batismo, nós também nos tornamos discípulos e missionários. O evangelista Mateus apresenta o nome dos 12 apóstolos. Jesus não escolheu os mais capacitados. Até hoje, Jesus olha mais para a generosidade do coração e até capacita os escolhidos. O número 12 é símbolo de totalidade. Todos são chamados a libertar-se e enviados a libertar os que se encontram sob qualquer forma de dominação. Jesus escolheu pessoas de profissões e mentalidades diferentes. Escolheu pescadores, pastores de ovelhas, pastores de gado e até agricultores. Até hoje, escolhe homens e mulheres para cuidarem das coisas de Deus e ajudar a conduzir o povo de Deus pelos caminhos da vida ao encontro do Deus da vida. Pensemos nisso e, para finalizar, vamos proceder à bênção sacerdotal. O Senhor vos abençoe e vos guarde. O Senhor faça resplandecer o seu rosto sobre vós e tenha misericórdia de vós. O Senhor sobre vós levante o seu rosto e vos dê a paz. Em nome do Pai, do Filho e do Espírito Santo. Amém. Louvado seja nosso Senhor Jesus Cristo, e para sempre seja louvado.
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3: 6 horas e 32 minutos.
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1: 6 horas 59 minutos.
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1: Sete horas e 29 minutos.
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2: E aí, gente? Chegando mais novo sucesso da banda Expresso Sul. Vem assim, vem.

0: Vai, Lão!
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0: 8:01.
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0: Louvado seja nosso Senhor Jesus Cristo.
1: Para sempre seja louvado.
0: Canto de entrada, número 1 do nosso folheto. Ó Deus Pai Criador.

0: Em nome do Pai, do Filho e do Espírito Santo.
1: Amém.
0: O Senhor que encaminha os nossos corações para o amor de Deus e a constância de Cristo esteja convosco.
1: Bendito.

0: questões dessa Santa Missa. Além de todas as intenções que todos trazemos em nosso coração, sétimo dia de falecimento de Aloísio Dalto Lermen, sétimo dia de Marisa Hertel, sétimo dia de Nilson Henrique Maus, trigésimo dia de Demar Rodrigues, primeiro ano de Neldo Mills, primeiro ano de Maria Kiefer Rodan, terceiro ano de André Inácio Kirich, quarto ano de Lídia Cristo. Irmãos e irmãs na fé, Jesus afirma: a messe é grande, mas os trabalhadores são poucos. A liturgia de hoje nos apresenta a compaixão do Senhor pelas multidões cansadas. Diante da grande missão de instaurar o reino do Pai, Jesus chama discípulos para que o auxiliem. A missão evangelizadora se estende a todos os batizados, que são convocados a testemunhar por gestos e palavras o nome do Senhor. Iniciamos a Semana Nacional do Migrante rogando por tantos irmãos que saem de sua terra natal em busca de novos horizontes.
1: No início desta celebração eucarística, peçamos a conversão do coração, fonte de reconciliação e comunhão com Deus e com os irmãos e irmãs.

0: Rezemos. Ó Deus, força daqueles que vós esperam, sede favorável ao nosso apelo, e como nada podemos em nossa fraqueza, dai-nos sempre o socorro da vossa graça, para que possamos querer e agir conforme a vossa vontade, segundo os vossos mandamentos. Por nosso Senhor Jesus Cristo, vosso Filho, que é Deus e convosco vive e reina, na unidade do Espírito Santo, por todos os séculos dos séculos.
1: Amém. Amém.

Leitura do livro do Êxodo. Naqueles dias, os israelitas, partindo de Rafidim, chegaram ao deserto do Sinai, onde acamparam. Israel armou aí suas tendas defronte da montanha. Moisés então subiu ao encontro de Deus. O Senhor chamou-o do alto da montanha e disse: Assim deverás falar à casa de Jacó e anunciar aos filhos de Israel: Vistes o que fiz aos egípcios e como vos levei sobre asas de águia e vos trouxe a mim. Portanto, se ouvirdes a minha voz e guardardes a minha aliança, sereis para mim a porção escolhida dentre todos os povos, porque minha é toda a terra. E vós sereis para mim um reino de sacerdotes e uma nação santa. Palavras do Senhor. Graças.

0: Leitura da carta de São Paulo aos Romanos. Irmãos, quando éramos ainda fracos, Cristo morreu pelos ímpios, no tempo marcado. Dificilmente alguém morrerá por um justo, por uma pessoa muito boa. Talvez alguém se anime a morrer. Pois bem, a prova de que Deus nos ama é que Cristo morreu por nós, quando éramos ainda pecadores, Muito mais agora, que já estamos justificados pelo sangue de Cristo, seremos salvos da ira por Ele. Quando éramos inimigos de Deus, fomos reconciliados com Ele pela morte do Seu Filho. Quanto mais agora, estando já reconciliados, seremos salvos por Sua vida. Ainda mais, nós nos gloriamos em Deus, por nosso Senhor Jesus Cristo, e por Ele, que já desde o tempo presente recebemos a reconciliação. Palavra do Senhor.
1: Graças a Deus.

0: O Senhor esteja convosco.
1: Ele está no meio de nós.
0: Proclamação do Evangelho de Jesus Cristo segundo Mateus.
1: Glória a vós, Senhor.
0: Naquele tempo, vendo Jesus as multidões, compadeceu-se delas, porque estavam cansadas e abatidas, como ovelhas que não têm pastor. Então disse a seus discípulos: a messe é grande, mas os trabalhadores são poucos. Pedi, pois, ao dono da messe que envie trabalhadores para a sua colheita. Jesus chamou os 12 discípulos e deu-lhes poder para expulsarem os espíritos maus e para curarem todo tipo de doença e enfermidade. Estes são os nomes dos 12 apóstolos. Primeiro, Simão, chamado Pedro, e André, seu irmão. Tiago, filho de Zebedeu, e seu irmão João. Filipe e Bartolomeu, Tomé e Mateus, o cobrador de impostos. Tiago, filho de Alfeu e Tadeu. Simão, o Zelota, e Judas Iscariotes, que foi o traidor de Jesus. Jesus enviou estes 12 com as seguintes recomendações: não deveis ir aonde moram os pagãos, nem entrar nas cidades dos samaritanos. Ide antes às ovelhas perdidas da casa de Israel. Em vosso caminho anunciai: o reino dos céus está próximo. Curai os doentes, ressuscitai os mortos, purificai os leprosos, expulsai os demônios. De graça recebestes, de graça deveis dar. Palavra da salvação.
1: Glória a vós, Senhor.
0: Podem sentar. Estimados irmãos e irmãs em Cristo, as pessoas que nos acompanham pela Rádio Nova Salvador, pelo Face da paróquia, as pessoas que estão conosco celebrando a missa pelos seus entes queridos que partiram para a eternidade. Temos missa de sétimo dia pelo falecido Aloísio Dalto Lerman, da Marisa Hertel, do Nilson Henrique Maus. Temos o 30º dia de falecimento de Edemar Rodrigues. Um ano de falecimento do Neldo Mels, Maria Keferoden. Terceiro ano de falecimento do André Inácio Quiris. E também o 4º ano de falecimento de Lídia Cris. E alguém me contou antes, bem rápido, que ontem o Clério e a Iria completaram, estavam de aniversário de casamento, né? Intenção bonita rezar por vocês também, por todos. Como sempre nós precisamos da oração de uns para com os outros. E nesta manhã, aqui estamos nós para rezarmos em comunidade, onde nós ouvimos que Israel, o povo eleito, escolhido, receberam uma formação através da palavra do Senhor. Estavam bem preparados, muito animados, uma comunidade que aprendeu a viver e a conviver com muita harmonia. Só que com o tempo eles foram se desfazendo das Sagradas Escrituras, dos ensinamentos de Deus, e foram dando espaço a este lugar para tantas outras atividades, que de repente se tornam um povo cansado, abatido, desconfiado, sem esperança. E Jesus olha para aquela comunidade e sente uma compaixão por eles. E se faz perguntas: como é que uma comunidade bonita, organizada, que se dava bem, que vivia na harmonia, no amor, na caridade e tudo mais, como é que ela pôde se deixar levar por tantas outras orientações, por tantas outras tentações? E ali Jesus olha para aquela comunidade e faz a comparação e diz: parece que são que nem ovelhas que não têm pastor, cada uma correndo por seu lado. Se nós vamos olhar um pouco a realidade do nosso mundo de hoje, como é que nós estamos? Quem ainda nos orienta? em quem de fato a gente acredita. Se nós formos olharmos nas pessoas que a gente deveria acreditar e poderíamos acreditar, como elas estão nos deixando? Como nós estamos vivendo? Quem tem a certeza? E aí a gente ainda escuta muitas vezes esta expressão: ah, padre, quem cuida da minha vida sou eu faço dela como eu quero. E sempre quando a gente toma estas decisões, elas não são boas. Elas não são felizes, porque a gente toma as decisões nossas e esquecemos das decisões, não para nos dominar, para nos oprimir, mas sim para nos fortalecer na nossa caminhada, para termos um rumo certo para ir, é Deus. E quando a gente se afasta de Deus, tantas outras propostas humanas vão ocupando este espaço. E Jesus olha para aquelas ovelhas sem pastor e começa a ter um sentimento até de tristeza e chama os 12 discípulos e diz para eles: olha, vocês vão anunciar a palavra de Deus, mas para isto vocês vão ter que ir com toda a simplicidade, com toda a humildade. Não vão primeiro aos pagãos, às outras comunidades. Vamos ficar aqui em Israel. Nós olhando para a nossa comunidade, o que nós podemos fazer para que ela seja mais tranquila, mais serena, mais feliz, mais na fé? Para que a gente não faça de Jesus Cristo um produto de mercado que a gente sempre ouve e fala. Que nem lá em casa, quando fala na hora de fazer comida, a mãe se dá conta que não tem arroz. Com certeza, ou é ela que vai ou chama alguém: vai rápido comprar um pacote de arroz. Conforme que acontece na nossa vida, nós também estamos indo apelando só naquela hora para Deus. Mas precisamos não apelar para Deus todos os dias, mas sim nós fazemos o possível para nós estarmos e permitir que Ele esteja conosco, que faça parte da nossa vida, da nossa história. Jesus orienta os discípulos dizendo: vão para aquela cidade, comecem a curar os doentes. Quais são as grandes enfermidades nossas hoje? Quanto coração triste, abatido, desordenado, desenfreado. Quanta mente, quanta tristeza, quanta coisa que nos angustia. E Jesus pede para os discípulos: vão curar os desanimados, os oprimidos, vão levar alegria, fé e esperança, curar os doentes, ressuscitar os mortos, desanimados, sem ação, sem brilho no rosto, sem fé no coração. E tudo isto, queridos irmãos e irmãs, nós somos capazes de fazer e de transformar a nossa vida. Depende de nós, pois Jesus Cristo já fez de tudo até entregar a sua vida para salvar a nossa. O desafio, a proposta, a maneira como viver uma sociedade, uma comunidade quase perfeita, está lançado, está nas nossas mãos. Assim como Ele chamou os 12 e os enviou, todos nós somos chamados e enviados para anunciar, testemunhar a palavra de Deus. Em primeiro lugar, a palavra de Deus. Todos queremos isto, e tudo isto faz bem para nós. E ainda mais quando nós praticamos esses atos, essas atitudes, a proposta de vida de Cristo, e a colocamos na nossa vida como prioridade. E reafirmamos que estamos dispostos a fazer tudo isto através da nossa fé E esta juntos professamos rezando: Creio em Deus Pai, Todo-Poderoso, Criador do céu e da terra,
1: e em Jesus Cristo, seu único Filho, nosso Senhor, que foi concebido pelo poder do Espírito Santo, nasceu da Virgem Maria,
0: padeceu sob Pôncio Pilatos, foi crucificado, morto e sepultado, desceu à mansão dos mortos, ressuscitou ao terceiro dia, subiu aos céus e está sentado à direita de Deus Pai Todo-Poderoso, onde há de vir a julgar os vivos e os mortos. Creio no Espírito Santo, na Santa Igreja Católica, na comunhão dos santos, na remissão dos pecados, na ressurreição da carne, na vida eterna.
1: Amém.
0: Elevamos neste momento a Deus Pai as nossas preces e cantemos.

pela Semana Nacional do Migrante, para que sejamos capazes de acolher o outro, promovendo em nossas comunidades uma cultura do encontro da

0: Amém.
1: Acolhei, Deus Pai, esses nossos pedidos por seu Filho Jesus Cristo, na unidade do Espírito Santo.
0: Amém.
1: Podemos sentar para o nosso ofertório.
2: Canto número 118 do nosso livro de cantos. Minha vida tem sentido.

0: igreja.
1: Ó Deus, com esses dons alimentais nossa vida e a renovais pelo sacramento, concedei, nós vos pedimos, que nunca falte este auxílio ao nosso corpo e à nossa alma. Por Cristo nosso Senhor.
0: Amém.
1: O Senhor esteja convosco.
0: Ele está no meio de nós.
1: Corações ao alto.
0: O nosso coração está em Deus.
1: Demos graças ao Senhor nosso Deus.
0: É nosso dever e nossa salvação.
1: Na verdade, é digno e justo. É nosso dever e salvação bendizer-vos e dar-vos graças, Pai Santo, fonte da verdade e da vida, porque neste domingo festivo nos acolhestes em vossa casa. Hoje, vossa família reunida para escutar vossa palavra e repartir o pão da Eucaristia, celebra a memória do Senhor ressuscitado, enquanto a humanidade inteira espera o domingo sem ocaso para entrar no vosso repouso. Então contemplaremos a vossa face e louvaremos para sempre vossa misericórdia. Nesta alegre esperança, unido aos anjos e santos, cantamos a uma só voz.

0: Na verdade, ó Pai, vós sois santo e fonte de toda a santidade. Santificai, pois, esses dons, derramando sobre eles o vosso Espírito, a fim de que se tornem para nós o corpo e o sangue de nosso Senhor Jesus Cristo.
1: Enviai o vosso Espírito Santo.
0: Estando para ser entregue e abraçando livremente a paixão, Jesus tomou o pão, pronunciou a bênção de ação de graças, partiu e deu a seus discípulos, dizendo: tomai todos e comei. Isto é o meu corpo, que será entregue por vós.

Do mesmo modo, no fim da ceia, ele tomou o cálice em suas mãos e, dando graças novamente, o entregou a seus discípulos, dizendo: Tomai todos e bebei. Este é o cálice do meu sangue, o sangue da nova e eterna aliança, que será derramado por vós e por todos para a remissão dos pecados. Fazei isto em memória de mim.

0: Celebrando, pois, o memorial da morte e ressurreição do vosso Filho, nós vos oferecemos ao Pai o pão da vida e o cálice da salvação, e vos agradecemos porque nos tornastes dignos de estar aqui na vossa presença e vos servir.
1: Aceitai, ó Senhor, a nossa oferta.
0: Suplicantes, vos pedimos que, participando do corpo e sangue de Cristo, sejamos reunidos pelo Espírito Santo num só corpo.
1: O Espírito nos une num só corpo.
0: Lembrai-vos, ó Pai, da vossa Igreja que se faz presente pelo mundo inteiro, que ela cresça na caridade em comunhão com o Papa Leão, com o nosso Bispo Dom Carlos, os bispos do mundo inteiro, os presbíteros, os diáconos e todos os ministros do vosso povo.
1: Lembrai-vos, ó Pai, da vossa Igreja.
0: Lembrai-vos também da vossa misericórdia dos nossos irmãos e irmãs que adormeceram na esperança da ressurreição. E lembramos hoje de modo especial do Aloísio da Alto Lermen, Marisa Hertel, Nilson Henrique Maus, Edemar Rodrigues, Neldo Mills, Maria Kefer Roden, André Inácio Quirich e Lídia Cris, e de todos os que partiram desta vida, acolhei-os junto a vós na luz da vossa face.
1: Concedei-lhes, ó Senhor, a luz eterna.
0: Enfim, nós vos pedimos, tende piedade de todos nós, e dai-nos participar da vida eterna com a Virgem Maria, Mãe de Deus, com São José, seu esposo, os apóstolos, nossos padroeiros, três santos mártires das missões, e todos os santos que neste mundo viveram na vossa amizade, a fim de vos louvarmos e glorificarmos por Jesus Cristo, vosso Filho.

No início do Evangelho, nós ouvimos que Jesus teve compaixão do povo. Isto quer dizer que ele continua olhando e olhava o comportamento das pessoas e continua hoje ainda olhando, para que a gente não faça parte deste povo que causa compaixão, tristeza no coração de Jesus. Nós vamos rezar a oração que ele nos ensinou, pedindo força, fé, coragem, esperança, e rezamos: Pai nosso, que estais no céu,

0: no céu. O pão nosso de cada dia nos dai hoje. Perdoai as nossas ofensas, assim como nós perdoamos a quem nos tem ofendido. E não nos deixeis cair em tentação, mas livrai-nos do mal.
1: Livrai-nos de todos os males, ó Pai, e dai-nos hoje a vossa paz. Ajudados pela vossa misericórdia, sejamos sempre livres do pecado e protegidos de todos os perigos, enquanto aguardamos a feliz esperança e a vinda do nosso Salvador, Jesus Cristo.
2: Vosso é o reino, o poder e a glória para sempre.
1: Senhor Jesus Cristo, dissestes aos vossos apóstolos: eu vos deixo a paz, eu vos dou a minha paz. Não olheis os nossos pecados, mas a fé que anima a vossa igreja. Dai-lhe segundo o vosso desejo a paz e a unidade. Vós que sois Deus com o Pai e o Espírito Santo.
2: Amém.
1: A paz do Senhor esteja sempre convosco.

0: Felizes somos nós, pois eis o Cordeiro de Deus, eis aquele que tira o pecado do mundo.
1: Senhor, eu não sou digno que entreis em minha morada, mas dizei a palavra e serei salvo.
0: Que o corpo e o sangue de Cristo nos guarde para a vida eterna.
1: Amém.
2: Canto de comunhão número 222. Vejam, eu andei pelas vilas.

0: Rezemos. Fazei, Senhor, que a sagrada comunhão nos vossos mistérios, sinal da nossa união convosco, realize a unidade da vossa Igreja. Por Cristo nosso Senhor.
1: Amém.
0: Ainda nossas preces, nossos sentimentos, as pessoas que estão celebrando seus entes queridos que partiram para a eternidade, de modo especial no sétimo dia do Aloísio, da Alto Lermen, da Marisa Hertel, do Nilson Henrique Maus, trigésimo dia do Edemar Rodrigues, e assim todas as intenções que foram colocadas e aquelas também que nós sempre trazemos presente em nossos corações. Agradecer mais uma vez a todas as pessoas que de uma ou de outra maneira colaboraram e fizeram parte, estavam presentes na nossa festa dos 30 anos da paróquia, que celebraram e que celebramos sempre. Nós vimos hoje no Evangelho que todos nós somos convidados e enviados por Jesus Cristo para sermos discípulos e missionários desta nossa Igreja. Sempre digo, se ela não é boa, é porque talvez a gente não fez ainda a nossa parte. Achar defeitos, né, no outro ou nas outras coisas é muito fácil. Agora, a gente assumir e fazer, nem sempre a gente quer isto. O mundo de paz, quantas vezes nós já gritamos e rezamos e pedimos pela paz do mundo, mas como é que anda a paz do meu coração? Como é que anda a paz na minha família, na minha comunidade? Eu sou promotor da paz, eu promovo a paz. Eu sou de Cristo, sou da Igreja, da comunidade. Como nós nos sentimos, como nós celebramos a nossa vida de Cristo na comunidade. E não é tão difícil. É nós, às vezes, fazermos daquilo que temos o privilégio de ver aqui na nossa região onde nós moramos de modo especial. É só andarmos aqui na praça, na cidade, lá na BR, que a gente vê como os plátanos estão caindo as folhas dos plátanos, né? Como isso é interessante. Todas aquelas folhas que não têm mais nenhuma utilidade, a árvore vai largando e vai caindo. E de repente a árvore parece até que está morta, mas ela está no silêncio. No momento bem quieto, profundo, em silêncio, se abastecendo para que a próxima, nos próximos meses, quando vier a primavera, possa trazer folhas novas, frutos, sombra boa para nós. Será que não está na hora da gente também se inspirar um pouco nisto e dizer assim, ó, nós nos desprendermos de

0: onde tudo é permitido. Mas quando a gente segue os passos de Cristo, podem ter certeza, nós vamos brilhar, nós vamos sorrir e vamos viver muito melhor, mesmo nos momentos difíceis que certas famílias que estão conosco estão passando. Mas não se esqueça, Deus está com vocês. Deem espaço para Ele. A todos nós, aprender cada dia a dar um espaço de Deus em nossa vida. O Senhor esteja convosco.
1: Ele está no meio de nós.
0: Abençoe-nos, ó Deus Todo-Poderoso, em nome do Pai, do Filho e do Espírito Santo.
1: Amém.
0: Muito obrigado, bom domingo, com alegria e em paz, que o Senhor sempre vos acompanhe.
1: Graças a Deus.
0: Próximo sábado, a missa aqui na Igreja Matriz não é às 18 horas, mas sim às 17 horas. Próximo sábado, às 17 horas, a missa aqui na Igreja Matriz.

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0: 9:30.
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1: Muito bom dia, 9 horas 33 minutos. Aquele abraço a você, obrigado pela sintonia. Seguiremos a partir de agora com o seu programa Cativo dos Domingos. É um encontro marcado com sua emoção musical de ativista gaúcha e de raiz do nosso amado Rio Grande. Churrasqueando com a comunidade desse especial deste belo domingo, dia 14 de junho. Em ritmo de Copa do Mundo, coisa boa, bom demais. Vou trazer logo mais as informações deste final de semana dos jogos deste domingo ainda pra você. E tudo sobre a rodada de ontem, que o Brasil, infelizmente, não foi o protagonista. Deixou empatar em 1-1 contra a seleção de Marrocos.
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1: Lhe convidando então a partir de agora para estar conosco até 1:30 da tarde aqui pelas ondas amigas da sua, da nossa comunitária Nova Salvador 87.5 FM. Alô, Salvador do Sul, São Pedro da Serra, você de Tupandi, Baratá, São José do Sul, você que acompanha a nossa programação em Barão através das nossas redes sociais.
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1: E também pelo nosso aplicativo, é bom demais. 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Então fica aí o convite especial para você estar conosco a partir de agora até 1:30 da tarde. 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E lembrando você o que se comemora por curiosidade no dia de hoje, neste domingo, é o Dia Universal de Deus, o Dia dos Parques Nacionais, o Dia do Pastor Evangélico, o Dia do Solista e o Dia Mundial do Doador de Sangue.
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1: Começando muito bem, trazendo destaque melhor com Moraizinho, Guasca de Fora, musical RR, aqui no Sul é assim, Moreno Martins, de pai para filho, Nardel Silva, gaúcha morena, bom dia!
3: Senhores, não leve a mal os versos que eu canto agora, quem já conhece o ditado, eu sei que não ignora, e para aqueles que não conhecem, eu explico sem demora, é que um gaúcho pilchado, o povo está acostumado a chamar de Guasca de Fora, abre a gaita, gaiteiro!

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1: Nove horas, 9:46.
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7: Muito bem, 9:49. Bom dia, minha querida dona de casa. Um beijo no seu coração. E lembrando você que hoje é o santo do dia, também a Beata Francisca de Paula de Jesus, o Santo Eliseu e Santa Clotilde em Axica.
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7: Trazendo em destaque para você também a previsão do tempo, segundo o site Clima Tempo para Salvador do Sul e região no dia de hoje. Nos diz que hoje será um dia parecido com o de ontem, o sol com muitas nuvens durante o dia, períodos de céu nublado. A noite segue chuvosa. Temperatura mínima hoje na casa dos 10 graus, a máxima pode chegar a 14 graus, mas com sensação térmica de 12 graus. A umidade do ar pode chegar a 98%. O sol nasceu às 7:17 da manhã e vai se pôr às 5:34 da tarde.
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7: Lembrando que você pode nos seguir pelas nossas redes sociais através do Instagram, também na nossa nova postagem do Facebook de hoje, ou acessar o nosso site, por lá acompanhar a nossa programação ao vivo, baixar o aplicativo, acompanhar as principais notícias do dia a dia, também a previsão do tempo e muito mais. 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Ou você pode salvar o nosso novo número do WhatsApp da sua agenda dos contatos e interagir conosco no dia a dia pelo 519-9895-9401. 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
7: Forte abraço, José Silvério, Raine e família, curtindo a nossa programação lá no Paraíso Novo. Muito bom dia, meu querido amigo e irmão. José Maurício Cunha, esposa Bernadette na Vila Nova, também lá na Vila Nova. Meu querido casal amigo Ezequiel e a Marlene, aquele abraço, Ezequiel, Chart e a Marlene. José Paulo Lerner, a esposa Nadir, muito bom dia a vocês, toda a família. Também conosco a Simone Ana Arnold, ela que pede uma música especial para o maridão, a mãe de Beno Arnold, para o filho Bruno Roberto e também para o seu sobrinho Leandro Santos e de todos os seus familiares e amigos sempre na nossa sintonia. Paulo Kirsten, muito bom dia a você, a Marlene, o Rojão e toda a família aí na Vila Nova também, sempre na nossa sintonia. Lembrando que hoje não perca, a partir das 7 horas da noite, o programa Gotas de Felicidade com Ezequiel Chato. Um encontro marcado com sua emoção e sua reflexão para o seu fim de tarde e o seu início da sua noite. Trazemos em destaque agora Miguel Bica, Atirado as Traças, e Matheus Teixeira com a Maria Gaiteira.

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7: Patrão velho.
8: Muito bem, quando temos 10 horas, 5 minutos.
7: Obrigado.
8: Bom dia, Jacinta Schomer. Aquele abraço a você e toda a família. Obrigado sempre pela sintonia. Também conosco Neuza Klein, lá no Campestre, pediu a sua música, oferecendo para todos que estão na escuta do programa, para nós aqui da rádio, desejando a todos um belo domingo e uma abençoada semana, com tudo de bom sempre, com muita gratidão. Pediu para curtir, tá chegando esse bloco na ponta da agulha, Ernesto Nunes, com esta bela valsa, Uma Grande Mulher. Também nossa sintonia, nossa querida ouvinte, a Yara Maria Hoffmann. Muito bom dia a você e toda a família. Obrigado sempre pela sintonia. Também Melita Maria Luft, seu Irineu. Aquele abraço a vocês, desejando um abençoado domingo a todos. E também estão participando do sorteio logo mais dos nossos belos brindes do dia de hoje. Heidi Rubinich, muito bom dia, querida Ione Lux. Também a família Vai, todo o pessoal amigo lá da comunidade da linha São João, sempre na nossa sintonia. Tita Lutz e o André Kuhn, muito bom dia, obrigado a vocês curtindo as ondas amigas da Nova Salvador. Também conosco, participando do sorteio logo mais dos nossos belos brindes do dia de hoje e desejando um feliz e abençoado domingo a todos seus familiares e amigos, para todos os ouvintes de nós da rádio, a Dulce Willemsen, Rosane Conlein, Liane Fernanda Cone.
9: Muito obrigado.
8: Conosco também Laci Gauer, Lorine Maria Kunstler, Johnny Schmidt, Liberte Saltier Oliveira, Celita Wortmann, Iraci Stein, Maria Bernadette Kuhn, muito bom dia, Rosa e o Delmiro Lerner, também a Sueli Kuhn Luft, Marlene Ulessio Sost, Simone Ritter, o Dimitri Lucas, a pequena Larissa, pessoal amigo da Sorveteria Tropical, muito bom dia, Jandira Juver, Genilde Deise, Angelino Celau, Ana Loiva Stein, Specht, Adag Ebling, Ilva Wortmann Becker, Marcos Vazen, Ira Custódio e família lá no bairro Linha do Meio, Sabrina Becker, muito bom dia, também a Marlene Maders, Ana Paula Rainer, muito bom dia, Nair Steffen, José Hélio Stein, Aurinha Kinn, a Maria Costa, Miriam Maria Roden, lá no Sagrado Coração de Jesus e Arroio Canoas, forte abraço a você, o esposo Antônio e família, Lucinda Miller Eberhardt, a Elga Vilk, Artemio Welspacher, Wilma e a Cléria Scherer, Maria Brinkmann, o Carlos Emarise Mosman, Marlene Behrens, também Marciane Tank, Ana Paula Dapper, Marli Costa, Lourdes Rechtenwald, José Fusinger, Erlinda Artus, Graziele Carniel, Ivanil da Costa Metsu, Paulinho, Andrini e Andrei, o pessoal amigo lá no Campestre, Anitta Schuster, Simone Venning, o Gilmar e Anivalda Salete Cavalli Gotardo, Glacível Spacher, Luiz Ricardo Villers e família, Lucas Ocampo, Neuci Cecília Grotto, Nadir Lermer, muito bom dia, Dirceu Stein, Sidone Aspesta, Margarete Aparecida Wildner, Dirce Patzlaff, Franciele Mosman, Janice Daidekfai, Terezinha Telles, Sarney Miller, Elaio Graf, muito bom dia, Luiz e Anorma Kiefer, Janice Schneider, Bernadette Magel, também a Leonida Willemsen, o Cleiton Miller, muito bom dia, querido amigo, forte abraço a você e toda a família, obrigado sempre pela sintonia. Chegando em destaque também pedindo musical nesse bloco, nosso amigo Sérgio Hensel, tá lá com o Neco na nossa sintonia, ele que pede duas belas músicas oferecendo para todos, familiares, amigos, todos ouvintes nós da rádio e também com todo amor e carinho pros seus netos, a Aisha e o Benjamin, desejando a todos um feliz, abençoado domingo em nossa sintonia. A seu pedido, começando esse bloco musical com o melhor de Nardel Silva, o ronco da Oito Baixos e Porca Véia, São Francisco, é terra boa, bom dia! Olá.

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0: cidade de Salvador do Sul, Grupo Serrano. E a todos os aniversariantes do dia, desejando a todos um feliz, abençoado domingo. Regina Paulina Born, muito bom dia a você, ao Nelson Gosler e toda a família. Ela que está sempre na nossa companhia e ela que pede uma música especial para a filhinha. Ah, pela minha filha. Ah, então tá, obrigado. A Mavi, que inclusive hoje está completando 30 dias. Oh, gente, um mês. Olha aí que o tempo voa. Mas tudo bem. E hoje também o Alessio Tum está de aniversário. Oh, nosso amigo Alessio. Recebe as homenagens mais que especial de toda a família aí da Borracha Yertel, também da JB de Melo, instalações elétricas, dos seus familiares e amigos e com todo amor e carinho, com certeza, do seu filhão, o Murilo. Desejando a ele um feliz e abençoado aniversário. Um forte abraço a você, Alessio Stum. Aquele abraço.
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0: Regina Paulina Boyd, então, pediu pra curtir essa música. Tá chegando nesse bloco Teixeirinha com a Valsa das Flores.
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0: Bom dia, Vinícius Hort, Maridão Lécio, os filhos Leandro e Luciano e toda a comunidade da Linha do Meio. Aquele abraço a vocês, obrigado pela sintonia. Gídio Malman, também a Clarice Malman, muito bom dia, obrigado a vocês pela sintonia. Eles que pedem uma música especial e é pra churrasquear com o sobrinho Adir. E se possível, pediu a música dos Monarcas, Aquerenciando. Chega nesse bloco, então, Teixeirinha com a Valsa das Flores.

0: 10:32. 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
1: 10 horas, 35 minutos, conosco Venícia Hort, muito bom dia, ela fazendo uma homenagem especial então pro nosso amigo Alessio Stum, que tá no aniversário hoje, dizendo que é o melhor eletricista que ela já conheceu. Olha que gabarito, hein? E ela pede para homenagear ele com a bela música do Wilson Paim, com Parabéns Crioulo, e também pede a sua música com Walter Moraes, Criado em Galpão.
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1: Conosco também a Nair Freitas, ela que pede a sua música, oferecendo para todo o pessoal amigo lá da Encruzilhada do Maratá, sempre na nossa sintonia, e desejando feliz abençoado aniversário pro João Alflen, que estará de aniversário amanhã, dia 15 de junho, e desejando sempre tudo de bom para ele. Conosco diretamente via aplicativo lá em Formigas, Minas Gerais, curtindo a nossa programação via aplicativo, nosso amigo André Lotterman. Muito bom dia a você, esposa Lucimar, as filhas a Laiane e a Luana, todo o pessoal amigo também, que Deus abençoe vocês hoje e sempre, meu querido amigo e irmão. E obrigado pela sintonia e curtindo a nossa programação via aplicativo.
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1: Lá na linha São João também veio um recadinho muito importante da minha querida amiguinha do coração, a Camila Vaid. Bom dia, Camila, dá teu recado aí.
2: Oi, Laijo, tudo bem? Hoje eu quero fazer uma homenagem para todos os ouvintes da Rádio Nova Salvador. Eu, Camila, a avó e o meu irmão Gabriel queremos participar do sorteio. Um abraço bem forte pra ti.
1: Pra ti também, Camila. Um abençoado domingo pra você e toda a querida família, tá bom? Obrigado sempre pela sintonia. Pra você chegando em destaque, então, viu, os Paim com Parabéns Crioulo, Walter Moraes, Criando Igual Pão, Porca Veia com Lembranças também da nossa programação. Esta bela música não pode faltar junto na nossa querida programação e atendendo a pedidos musicais. Quem pede ela diretamente lá da Costa Rica, no Mato Grosso do Sul, meu querido amigo e irmão Leonídio Ernesto Lerner, pediu para curtir a sua música, então. Pediu para curtir Lembranças com Porca Véia, oferecendo a todos que estão na sintonia da nossa programação, também está chegando junto nesse bloco.

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0: Muito bem, 10:52. Muito bom dia. Obrigado a você curtindo os Monarcas com Tanco e Balanço.
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0: É, os Monarcas é show. 10:52. Bom dia, Marlene Arnold Halber. E o sol tá dando ar da graça, meio timidamente, mas tomara que venha com tudo no dia de hoje. Tem muita roupa para lavar lá em casa. Mas, quer dizer, eu não, né? A máquina, mas se o varal ajudar e tiver seco para secar a roupa, nós já agradecemos. Jéssica de Paula, também Inês Ames Rodrigues, Janete Miller Vans, Marilene Kleren, a Janice Gerlach, o Egon Kunstler. Pediu para curtir os Monarcas, tá? Chegando esse bloco, os Monarcas com Taura da moda antiga. Maria Cris, aquele abraço. Também Noelle Hoffman, Elizabeth Fay, a Kellen Hansel. Também conosco a Genir Mendes, Marisa Valesca Ritter, Liline Yasmin Luiza, João Carlos Hertel. Bom dia a você, a Gorete Rejane Halber e a Analice Vitória Hertel, Roseli Schmidt, a Lilia Villers, Vera Ritter, José Ritter, Ana Kiefer, Liane Kipper-Dapper, Alice Hansel, 600 e família, Laci Rechterval, Nair Donati, Angelina Maria Brown, Margarete Campos, Roberto Left. Pediu para curtir o Grupo Rodeio? Também tá chegando esse bloco com Morocha Não. Seguimos na melhor programação musical do seu rádio.

0: 11:01.
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0: Muito bem, 11 horas 3 minutos. Muito bom dia a você neste belo domingo, dia 14 de junho. E você na melhor sintonia do seu rádio, aqui pelas ondas amigas da sua, da nossa comunitária Nova Salvador, 87.5 FM. Conosco Edith Fritzen, Roque Nicolau Fritzen, também participando do sorteio logo mais dos nossos belos brindes no dia de hoje. Ilone Benícia Fai, muito bom dia, querida amiga. Dá teu recado aí, bom dia.
1: Bom dia, seu Lone. Tudo bom? Quero oferecer uma linda música para todo o pessoal de Salvador, terceira idade, minha família, Marlise, Chico, Luiz Carlos, tem apelido de Chico, e a Margarete, a Cristiane, tá toda a turma aí. E se tiver sorteio, coloca eles aí, vamos ver se ganhamos um prêmio. Tá bom? Um abraço e um bom dia aí pra vocês aí também.
0: Obrigado, Ilone. Abraço pra você também e toda a família. Abençoado domingo, tá bom? Tamo junto, com certeza, tá participando do sorteio também. Valéria Camilo Gribler, desejando um abençoado domingo para todos nós. E a Maria Hoffman, a Neuci Ana Lazarotto, o Roque Barbian, Cecília Elza Dil, bom dia. Dalia Brown Leff, aquele abraço. Marcelo e Pitelcova, Fernanda e Luísa Weiman, a Clarinda Melz, o Alisson Melz, todo o pessoal amigo aí da sapataria CSM lá na Bela Vista, Maria Evarne Pletch, muito bom dia, Rosane Pool, Almir Ademar Rainer, muito bom dia lá no Fritzen Perez, aquele abraço querido amigo e irmão, Isolde Doiner, Jacinta Kunzler, Clair Rodrigues, Ilma Hans Gossler, Roque e Família, lá na Bela Vista, muito bom dia, Marciane Weidt, a Normi Maria Moire, o Marlon Hansel, Reni Maria Liesenfeld, Ledi Miller, também o Renato Miller, o pessoal amigo aí da Milarte Móveis, aquele abraço, queridos amigos. Vanessa Rodrigues, Sueli Franz, Marili Brown Sost, a Marli Baben, Márcia Arnold, aquele abraço, Salete Maria Schmitz, a Patrícia Vitor Conceição, Lisete Schamberger, lá em São Pedro do Maratá, muito bom dia a você, obrigado pela sintonia. Maria Celina da Conceição, na linha no meio, o Paulo e a Maria Inês Roder, desejando abençoado domingo a todos nós, o Ilvo Wortmann, Noeli Kefer, querida família Perac, muito bom dia, Inês Cris da Azevedo, Flávio e toda a sua querida família lá na linha Francesa Alta em Barão, Neuza Buena, o Pinheiro, Romeu Lotterman, aquele abraço, Lúcia Maria Hensel, Merice Bender, também conosco a Helena Bota e família, muito bom dia.
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0: Chegando em destaque, pedido musical muito especial da nossa querida ouvinte Andressa Thaís Dressler. Muito bom dia, Andressa. Pra você é seu pedido. Tá chegando esse bloco na ponta da agulha, Porca Véia com Mulheres.

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6: Muito bem, 11 horas 20 minutos. Muito bom dia. Abençoado domingo a você na nossa sintonia, curtindo as ondas amigas da Nova Salvador 87.5 FM. Churrascando com a comunidade especial desse belo domingo para você em nossa sintonia até 1:30 da tarde. Mara Muscop, aquele abraço a você e toda a família. Olha, desejando um feliz, abençoado domingo a todos nós. Conosco também, Lourdes Guevara e família lá no bairro Estação. Muito bom dia a vocês, obrigado pela sintonia. Helena, muito bom dia, querida amiga. Forte abraço a você, o esposo Camilo. Pessoal amigo aí do bairro e lancheria do Camilo, em frente à Praça Municipal José Lindolfo Rumes, aqui no centro, em Salvador do Sul. Um abraço a Maria Inês, ao Sérgio e toda a sua família. Obrigado sempre pela sintonia. Mário Venning, desejando um ótimo domingo a todos nós. Da mesma forma, também a Reni e o Carlos Lourenço. Também conosco na nossa sintonia, pessoal amigo, lá em São Pedro da Serra. Muito bom dia, Clóvis Lutres e família. Conosco José Célio Martini e esposa. Muito bom dia. Chegando em destaque, um bloco musical muito especial com o melhor do Grupo Minuano e Edu Silva e Grupo Cordiona na melhor programação musical do seu rádio.

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0: Tá aí você curtindo Tchê Barbaridade, eu gosto de vanilla, quem não gosta? É coisa boa. 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E uma bela oportunidade de emprego, a vaga para a Caixa na rede de postos 10 aqui de Salvador do Sul para o turno da tarde. O horário das 12:45 às 8:15 da noite de segunda a sábado. Interessados podem entrar em contato pelo fone WhatsApp 519-9837-7226 ou através do e-mail para adm@rede10.com.br. Prefeitura Municipal de São Pedro da Serra lhe informando que está em andamento o programa Milho 100%. É a troca-troca de sementes que já começou. Lembrando que o prazo para solicitação vai até o dia 19 de junho. As variedades disponíveis: milho convencional, transgênico e sorgo. Documentos necessários: a DAP ou CAF ativa e o documento de identificação. Solicitações, lembrando a você, devem ser feitas presencialmente no setor de talões da Prefeitura Municipal em São Pedro da Serra. Já que não sabe o que é bom, nós sabemos. Chegando em destaque, Tchê Barbaridade de a cavalo.
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0: Meio-dia, 2 minutos.
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0: Muito bem, você curtindo o grupo Barbie Cacho com a festa de campo. Meio-dia, 6 minutos. Obrigado a você em sintonia com as ondas amigas da sua, da nossa comunitária Nova Salvador, 87.5 FM.
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0: Lembrando a você que o Corpo de Bombeiros Voluntários de Salvador do Sul e São Pedro da Serra promove a terceira noite das massas. Lembrando que toda a renda será revertida em prol dos bombeiros voluntários. No cardápio, buffet de massas com 3 tipos de massas, 5 molhos especiais para todos os gostos. Comida boa, companhia boa e um propósito que faz toda a diferença é no dia 11 de julho, num sábado às 7:30 da noite, no Salão Paroquial dos Três Santos Mártires das Missões aqui de Salvador do Sul. Lembrando que haverá também música ao vivo com a Orquestra Municipal de Salvador do Sul e brinquedos infláveis para as crianças. O ingresso antecipado, a ficha antecipada, R$55 e no dia R$65. Crianças de 8 a 12 anos pagam somente R$30 e até 7 anos não pagam. O apoio cultural na divulgação do Sicredi Ouro Branco, Mega Goglio, Grupo Solar, Loja Solar, Naturovos e o Evo. Lembramos a você que as farmácias associadas estão contratando. 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Atenção para os turnos disponíveis na parte da manhã em Salvador do Sul e à tarde em Barão e São Pedro da Serra, com disponibilidade aos sábados. Envie o seu currículo hoje mesmo para pedrofir@hotmail.com. E o Sindicato dos Trabalhadores, Agricultores e Familiares de Salvador do Sul e São Pedro da Serra, promovendo mais um belo curso, é o curso de fruticultura com tecnologia de poda, que ocorre nos dias 22 a 24 de julho. Faça já a sua inscrição, o curso é gratuito. E atenção para o conteúdo programático: árvore frutífera, conceito de poda, objetivos da poda, época da poda, intensidade da poda, técnica de corte, tipos de condução, instrumentos de poda e materiais para desinfetar instrumentos de poda e os tipos de poda. Não perca! 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
0: É o Grupo Barbie Cacho na continuidade com a nossa programação. Temos também um recadinho importante, uma música a pedido do nosso querido amigo Murilo, diretamente lá da Costa Rica, no Mato Grosso do Sul. Dá teu recado aí, Murilo. Bom dia.
3: Bom dia, Loivo. Eu quero a música Desassossegos. Eu ofereço pro meu vovô Mar, minha avó Helene e minha Dinda França. E pro Henrique.
0: Muito bem, tá aí o recado do Murilo. Chegando então nesse bloco, o pedido dele, João Chagas Leite com Desassossegos. E antes disso, para brilhantar o nosso início desse nosso bloco musical, Grupo Barbie Cacho, perto do meio-dia, trazendo em destaque Gaúcho dos Arreios. Bom dia!
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5: Muito bem, 12 horas 24 minutos. Conosco também Maria Leisman, Carlos Eduardo Stein, a Ilha Maria Schneider, Almir Ademar Rainer, José Carlos Milano, Canísio Mosman, Inês Mosman Lenhard, Maria Elone Martini, Hélio Hensel, Plínio Osvaldo Poul, Lucena Boni e Claudir, lá na Santa Rita no Pinhal, desejando um abençoado domingo para todos nós, sempre com Deus no comando.

Um forte abraço a nossos melhores ouvintes da Rádio Nova Salvador e também do programa Churrasqueando com a Comunidade, sempre conosco no domingo. O Nilson Ritter, a Rosane Alívia, a Ana Corra no Rock e a Família, o César Gerhardt, o popular Mandio, Marcelo José Hoffman, o Sogros Manuel e Arlete, a família Girardi Teixeira, Bodão, lá na Central do Toleiro, na linha São João, Ioni Rux, a Heidi Rubinich, querida família Weit, na linha São João, José Célio Martini e família, o Adelar Koschenborger e família, João Carlos Auler, a Lili, o Rômulo, o Ramon e o Tchê, querida família Supra Carros, também o João Batista e a Mayra, lá em Júlio de Castilhos, querida família Coloni Backhouse, no Campestre, a Lília, o Astor, a Paula, a Bea, o Franklin, a Patrícia, Ana Jaqueline, clientes, amigos e familiares. Pessoal amigo da Borracha e Ertel, em nome do Décio, da Maria, do Leandro, Leonir, a Sheila Solange, querida família Arnold, em nome de Márcia, Regina Arnold e grupo Amigos de Julinho, Marilisa, Adélia, Rita e o Carlos, também o Jadir Toms, lá em São Pedro da Serra, meus queridos vizinhos, o Silfredo, José Hansel, a Mina e família, o Clério, Luísio Stephens, a Marli Alves, pessoal amigo lá no bar Terra Preta, lá em Campestre, obrigado pela sintonia. José Silvério Rainer e família, via aplicativo em Paraci Novo. O Adelar Brown, no popular Cerola e família. Marlene Puntel e família. Chegando Teixeirinha, última gineteada.

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0: os mais sinceros votos de parabéns, muitas felicidades e muitos anos de vida aos queridos aniversariantes no dia de hoje. Parabéns e muitas felicidades para Nath Oliveira, Alexandre Escher, Aline Westhauser Pilger, Luiz Hoffmann, Marlene Feldhaus, o Thiago Terres, o Flávio Sommer, Valdir Hort, também o Alessio Stump, a Maiara Trevisan Pereira. A vocês os mais sinceros votos de parabéns, muitas felicidades e muitos anos de vida.
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2: Meio-dia e 31 minutos.
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Muito bem, o programa Churrasqueando com a Comunidade, especial com o plantão da Copa do Mundo FIFA 2026. Fase classificatória ainda da primeira rodada. Atenção para os confrontos que ocorreram ontem, neste sábado, dia 13 de junho, com os seguintes placares: Qatar 1, Suíça 1, Brasil 1, Marrocos 1, Haiti 0, Escócia 1 e Austrália 2, Turquia 0. Atenção para os jogos programados neste domingo, dia 14 de junho, pelo grupo E, o confronto entre Alemanha e Curaçao, na cidade de Houston, nos Estados Unidos, ao meio-dia no horário local e 14h no horário de Brasília. Também pelo grupo E, Costa do Marfim contra Equador, na Filadélfia, nos Estados Unidos, a partir das 19h no horário local e 20h pelo horário de Brasília. Já pelo grupo F, também hoje, Holanda contra Japão, na cidade de Dallas, nos Estados Unidos, às 15h no horário local e às 17h no horário de Brasília. E fechando a rodada de hoje, no quarto jogo, também pelo grupo F, Suécia contra Tunísia, na cidade de Monterrey, no México, às 20h no horário local e 23h no horário de Brasília. Esses então são os jogos programados para hoje. Você fica sabendo por tudo, com tudo, muito mais amanhã. Não perca a partir do 12h30 até 1h20 da tarde com o debate esportivo com Cléo Moyer e seus convidados. Elaine Ruesler, aquele abraço, querida amiga. Obrigado pela sintonia e desejando um abençoado domingo a todos e sempre ligado na programação de domingo a domingo. É coisa boa. Conosco o Tarcísio e a Cecília Werner, aquele abraço a vocês, a Fabiana e o Juarez, abençoado domingo para vocês. Também conosco o pessoal amigo da JBN Melo Instalações Elétricas, o João, a Solange, a Jenny, a Milena, o Gabriel, o Heitor, o Jacó e o Leandro. Querido casal amigo Eli Lauter, a dona Terezinha e família. Ieda Damer, Homerding, a Romy Damer, Neri, Arli, Leixa, a Daniela e o Bruno, querida família da Sport Bike, a casa do ciclista. Lá no bairro Estação, a Luciane Klein, o Adilson Ipping, Elizabeth Fai, o Leonardo Fai, o Léo, a Ilure Gueveia e família, o Darcy Horta e família. Pessoal amigo da Lancheria Fênix, em novo endereço, a Graciela Gassner, o Everaldo Oliveira, a Fátima, todos conosco na sintonia. No Sagrado Coração de Jesus e Arroio Canoa, seu Valdemar, dona Ieda e família, lá no mercado Kefer. Este sim, o verdadeiro shopping da colônia, do ateliê do biscoito. Também conosco a Ivone Kefer, o Teixeirinha e família, Sirlene Kinzel e família, Ilse Alflen e família, também o Jair Davis, a Lisiane Padilha e família dos Peixes do Chaja. Lembrando a você, um convite especial para você, os Peixes do Chaja está contratando funcionária para o setor de produção. Você pode entregar seu currículo na parte da manhã, aí na linha do meio, na rua 12 de outubro, na fábrica dos Peixes do Chaja, se você tiver interesse. Conosco também o Silmar Veiga, a esposa Andriela e família, a querida família Peixe Flores, a Cátia, o Tita, a Kainá, a Kaeli e a Laide, a Ayrton Escher e família, a esposa Tita e o Bernardo, lá em São Pedro da Serra, meu sogro Cláudio, a dona Zete, o Ailo e a Ágata, curtindo a nossa programação via aplicativo em Cachoeira do Sul. Chegando em destaque, Elton Saldanha, eu sou do Sul. Música.

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1: Muito bem, 12 horas 49 minutos, churrasqueando com a comunidade especial para você neste belo domingo, dia 14 de junho. E você já está participando do sorteio logo mais dos nossos belos brindes no dia de hoje? Ainda não? Pois saiba que ainda dá tempo. Pois iremos sortear neste programa uma bacia multiuso inox oferecida pela Borracha Ertel, um baralho de cartas personalizado ofertado pela Benoit de Salvador do Sul, sob a gerência de Lário Heider e sua bela equipe, e um quilo de erva mate da Ilomate, oferecida pelo João Carlos de Ramos, o nosso amigo Joãozinho do Táxi, representante para a região, que lhe atende pelo Fone Whats 519-9706-0233. Para você participar é muito simples, basta você nos deixar seu nome em nosso Facebook ou pelo Fone Whats 519-9895-9401 e você já está concorrendo. Lembramos que o sorteio será logo mais a 1h15 da tarde via sorteador. Conosco em nossa sintonia também nossa querida ouvinte, a Célia Maria Horta e família, lá no bairro Tupim, em Tupandi. Helena Dalmas, o Silvano Rejane Miller e família. Pessoal amigo da Lancheria Três Marias da Bela Vista, o Hilária, a Maria, a Shelly, a Duda, o Jair, o Enzo, o Gabriel, o Carlos Coll, todos clientes, amigos e familiares. Lá no bairro Prosperidade, em nome de Neuci Lutres de família, a Reni Ritter e Neuci Ritter, a Márcia e a Lúcia Magaim, Maria Ritter. Também conosco a Helene Maria Hanauer Weschenfelder, o esposo Alcir lá no Campestre, Juscelei Gerhardt, Danilo Desbecel, todo o pessoal amigo aí da Associação dos Moradores do bairro Vila Nova, Luiz Carlos e a Janete Arnold lá em Júlio de Castilhos, o Paulo Kirsten, a Marlene, o Rojão, a Silda, pessoal amigo lá na Vila Nova, a Ilone Benícia Fai, as filhas a Margarete, a Marlise e o Chico, Anderson Hanauer, a Elisa, a Joyce, o Fábio, pessoal amigo da Agropecuária Campo Afora, Ivone Schaefer, curtindo a nossa programação via aplicativo em Montenegro. Também conosco a Maria Hilda Rambo e família, lá no sítio em São Pedro da Serra, meu amigo Cervejinha, a Maria, o Reinaldo. Forte abraço também ao Délcio Malman, o Popular Teio, a Regiane e o João. Carmen Miller e família, o Írio Borscheit, lá na linha Francesa Baixa. Reni Gerhardt e o Guido Schneider, na Bela Vista. O Volmir e a Elis Bianchi e família, do Bazar e Livraria do Zeca. Também a Edi Lourdes Rainer, o pai Lucindo, os filhos o Marcelo, Alexander e o Maicon. A todos vocês, obrigado pela sintonia. Para vocês, para todos ouvintes, chegando na continuidade, melhor com César Oliveira e Rogério Melo, com Bombacha Preta e João Luiz Correia, um bagual corcoviador.

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1: Uma hora e 30 segundos.
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5: Muito bem, olha, 2 minutos, aquele abraço, meu querido amigo Bernardo Escher, estará de aniversário amanhã, completando seus 21 aninhos e recebe os parabéns mais do que especiais dos seus pais, de toda a querida família Escher lá em São Pedro da Serra. Parabéns a você, Bernardo, pelo seu aniversário no decorrer de amanhã, do dia 15 de junho, completando 21 primaveras. Quem está conosco também, querido casal amigo Jacinto e a Lourdes Weber, lá no bairro Liberdade. Muito bom dia, um abençoado domingo a vocês, que nos manda uma bela mensagem que diz assim: seu tempo com Deus é o mais precioso da sua vida. Deus ouve e processa até os pontos e vírgulas de suas orações. Lembrando que é o último bloco antes de eu fazer o sorteio via sorteador dos nossos belos brindes no dia de hoje. Ainda dá tempo de você participar. Depois não diga que o Loivinho não te avisou. Iremos logo mais sortear no próximo bloco, na continuidade dele, uma bacia multiuso em inox ofertada pela Borracha e Ertel, um baralho de cartas personalizado ofertado pela Benoit de Salvador do Sul e também 1 quilo de erva mate da Ilomate, oferecida pelo João Carlos de Ramos, o nosso Joãozinho do táxi, representante para a nossa região, que lhe atende com maior prazer pelo fone WhatsApp 519-9706-0233. Lembrando que para você participar é muito simples, basta você nos deixar seu nome em nosso Facebook ou pelo fone WhatsApp 519-9895-9401 e você já está concorrendo. Essa eu fiquei devendo e eu não posso falhar o meu programa sem essa bela música na sequência musical que eu sei que muita gente está aguardando por ela. Grupo Rodeio com Os Gritos de Liberdade.

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0: Muito bem, uma hora 18 minutos. Muito boa tarde. Obrigado a você em sintonia curtindo as ondas amigas da Rádio Nova Salvador. Tem em mãos aqui a prestação de contas alusiva à festa dos 30 anos da paróquia dos Três Santos Mártires das Missões de Salvador do Sul, ocorrida no último dia 7 de junho. Quero agradecer a nos ter enviado nosso querido amigo Roberto César Espesto, tesoureiro da paróquia, que fez um breve resumo financeiro das entradas e saídas e também do lucro líquido apurado. As entradas somaram um total, com os almoços, 1.227 almoços, bebidas e lanches, pescaria e os bolos, o total de entradas foi de R$ 103.092,05. Já saídas, com as despesas diversas, somaram um total de R$ 49.401,55. O lucro líquido apurado foi de R$ 53.690,50. É a paróquia dos Três Santos Mártires das Missões, transparente como sempre.
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0: Já temos feito sorteio via sorteadora dos belos brindes ocorridos no dia de hoje no nosso programa e eu quero já trazer em destaque para você quem são os ganhadores. Lembrando que os ganhadores que eu anunciar agora, eles têm o prazo de 10 dias para a retirada dos mesmos, senão a gente vai sorteá-los novamente. E eles podem retirá-los no decorrer da semana, das 6 da manhã até as 6 da tarde, com qualquer um dos nossos colegas comunicadores, sem fechar ao meio-dia. Lembrando que se eles não puderem vir retirar o seu brinde, não tem problema nenhum. Pode solicitar para algum familiar seu que o seu brinde estará identificado com o seu nome em cima dele. Então, 1 quilo de erva mate da Ilomate, oferta do meu querido amigo Joãozinho do Táxi. Vai para o número 209 no sorteador. 209 no sorteador é a Nadir Lerman. Nadir Lerman vai receber este 1 quilo de erva mate da Ilomate. Já o jogo de cartas personalizado da loja Benoit aqui de Salvador do Sul vai para o número 127 no sorteador. 127 no sorteador. E o ganhador é o José Ritter. José Ritter, então, vai receber este belo jogo de cartas personalizado da Benoit. E já a bacia multiuso inox vai para o número 84 no sorteador. Essa é uma gentileza muito especial da borracharia Ertel. E a ganhadora ou ganhador é o 84 no sorteador. É a Stephanie de Melo. Stephanie de Melo, então, vai receber esta bela bacia multiuso em inox. Eu, de coração, quero agradecer a todos vocês. Obrigado pela sintonia. Continue tendo um abençoado domingo, que nós temos um encontro marcado amanhã de manhã, já a partir das 8:30 da manhã até meio-dia e 30, com a Caravana da Alegria. Um encontro marcado com sua emoção musical e matinal, sempre de segunda a sexta-feira nesse horário, trazendo sempre em destaque para você a melhor coletânea musical. Fiquem todos com Deus, que eu levo ele sempre meu caminho, e um beijão no coração de cada um de vocês, do locutor mais apaixonado do Brasil. Chegando em destaque, os Fagundes, com esta bela regravação do Teixeirinha, O Colono e Tropeiro Velho.

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1: Uma hora e 1:30.
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0: 1:59.
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0: Obrigado.
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0: Tem mulher solteira aí? Tem mulher solteira aqui hoje? Diz! Decreto.

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0: Zanetti Cristiano.
1: Obrigado, Zanetti Cristiano.
0: Quanta honra participar
1: desse programa. Obrigado, Cuiabá.
0: Valeu, Cuiabá.
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2: Duas horas e 32 minutos.
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0: 3:02.
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0: meus irmãos. Valeu, Campo Grande.
1: Bom, que prazer estar aqui, gente. Parabéns. Que Deus abençoe cada vez mais a carreira de vocês.
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0: maravilha, que honra.
1: Prazer é meu. Olha, pessoal, quero dizer o seguinte, então. Prazer tamanho do mundo pra mim estar aqui participando dessa banda do Admiro. Vir nascer e estar aqui no palco, dividindo palco com vocês. É um prazer o tamanho do mundo pra mim. Pode ter
0: alegria,
1: certeza.
0: Alegria nossa. Obrigado. Obrigado mesmo.
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3: Essa música é de um grande amigo meu, que infelizmente não está entre nós mais. Mas é muita saudade dele. Já gravei várias músicas dele, que é o meu amigo Ari Gonçalves. Ouça aqui a música nova que ele deixou guardada comigo. Você vai gostar.

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1: 4:30.
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0: casa do... Eis, hein? Razão, Bigle! Nude!
1: Que hit, hein? Razão, Bigle, obrigado.
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1: 5 horas e 30 segundos.
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Essa música tem uma mensagem maravilhosa, uma música que junto com o Rodriguinho, que fala sobre um sentimento lindo, que é a amizade. Vamos celebrar em nome da nossa amizade.

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1: 5h32.
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1: O destino deve estar nos olhando com aquela cara de quem diz: eu tentei juntar vocês dois.

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1: 5:59.
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2: 7:30.
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0: Vistam-se de justiça os teus sacerdotes e exultem os teus fiéis. Salmos 132, verso 9. Olá, amigo. Olá, amiga. Sou o pastor Ezequiel Schacht. Esse é o Gotas de Felicidade. O evangelho previsto para esse domingo é conforme Mateus, capítulo 9, versículos 35 até o capítulo 10, versículo 8, conta o seguinte. Jesus andava visitando todas as cidades e povoados. Ele ensinava nas sinagogas, anunciava boa notícia sobre o reino e curava todo tipo de enfermidades e doenças graves das pessoas. Quando Jesus viu a multidão, ficou com muita pena daquela gente, porque eles estavam aflitos e abandonados, como ovelhas sem pastor. Então disse aos seus discípulos: a colheita é grande mesmo, mas os trabalhadores são poucos. Peçam ao dono da plantação que mande mais trabalhadores para fazerem a colheita. Jesus chamou os seus 12 discípulos e lhes deu autoridade para expulsar espíritos maus e curar todas as enfermidades e doenças graves. São esses os nomes dos apóstolos: primeiro Simão, chamado Pedro, e o seu irmão André; Tiago e o seu irmão João, filhos de Zebedeu; Felipe, Bartolomeu; Tomé e Mateus, o cobrador de impostos; Tiago, filho de Alfeu; Tadeu e Simão, o nacionalista; e Judas Iscariotes, que traiu Jesus. Jesus enviou esses 12 homens, dando-lhes a seguinte ordem: não vão aos lugares onde vivem os não-judeus, nem entrem nas cidades dos samaritanos. Pelo contrário, procurem as ovelhas perdidas do povo de Israel. Vão e anunciem isto: o reino do céu está pronto. Curem os leprosos e outros doentes, ressuscitem os mortos e expulsem os demônios. Vocês receberam sem pagar, portanto, deem sem cobrar. Um bom domingo, que a bênção do Todo-Poderoso Deus, Pai, Filho e Espírito Santo esteja sobre você. Amém?
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No ar, mais uma edição do Remember. É isso aí, eu sou o Carioca, o comandante desta viagem ao passado. Que bom estar com você em mais um final de semana. É isso aí, como é que foi? Tudo bem? Final de semana chegou, né? E aí? Perspectivas. Espero que seja um final de semana espetacular, ainda mais regado com essas músicas clássicas que embalam nossas vidas e nos remete àquelas lembranças que a gente não esquece jamais. Aqui nessa emissora que você tanto gosta. Por falar nisso, quer participar? Continuar participando, deixando teu nome? Manda seu recado pro WhatsApp aqui dessa rádio que você sintoniza para conferir o Remember de todo final de semana. Combinado? Vamos integrar nossas emissoras. A Itarumã FM 97.1 de Tramandaí, a Tarumã FM 105.1 de Tavares, a Rádio Paraíso 87.5 de São Vendelino, a 9 FM Pelotas 103.7, a 87.9 Tropical Rádio de Condor, a Rádio Nova Salvador 87.5 de Salvador do Sul, a Rádio A Voz 87.7 de Carlos Barbosa e a Rádio Gazeta do Jacuí 87.5 de São Jerônimo. São as nossas emissoras integrantes da rede da nostalgia, a rede Remember. Programa, você já sabe, resgate de lembranças do passado, muitas músicas que marcaram gerações, marcaram nossas vidas, trilhas sonoras, comerciais para você relembrar e muito mais. Esse programa é demais. Chega de papo porque o sinal já identifica. Tá na hora de alçar voo. No ar, mais uma edição do Remember. Começa o Remember de hoje prestando uma homenagem a este cantor e compositor. Estou falando de Erasmo Carlos. Pois é, Erasmo foi um dos pioneiros do rock. Ele foi símbolo da Jovem Guarda. Abrimos o programa com a nossa homenagem a este cara que representou muito bem a nossa música. Abrindo o Remember, Erasmo Carlos, mesmo que seja eu.

0: Hit Kiss, aqui no Remember. Que bom estar com você em mais um final de semana. Você está no Remember, o programa para quem se deliciava com o iogurte da Chambursi. Quem lembra do iogurte da Chambursi? Quem gostava? Isso é Remember. Mate a saudade de um comercial antigo aí.
1: Mate a saudade.
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0: Como é bom matar a saudade de um comercial antigo. Seja sincero, seja sincera, meu amigo, minha amiga.

Simplesmente demais, Paul Simon. Que musicão! Você está no Remember, o programa para você que já fez aqueles sapatos de lata. Quem lembra? Eram duas latas amarrado em cordas e você saía aí, ó, andando na maior banca. Quem lembra dos sapatos de lata? Isso é. Remember. Vamos matar tua saudade aí com Cindy Lauper. 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
0: Na sessão amasso de hoje, um pedido da semana passada, pedido musical, e nós vamos tocar uma das mais lindas canções nacionais de todos os tempos. Música composta por Cazuza enquanto ele estava numa cama de hospital observando um beija-flor. Olha só que curioso, hein? É, o beija-flor ficava na sua janela. Aí veio a inspiração. Canção que compõe o primeiro álbum solo do artista, Exagerado, de 1985. Na sessão amasso, codinome Beija-Flor. Pra você,
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0: Romantics com Talking Your Sleep. E começamos com Erasmo Carlos, Mesmo Que Seja Eu. Fechou, fechou, fechou. 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Antes do intervalo comercial, vamos matar a saudade. Que trilha é essa aqui, ó?
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1: 7:32. 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

De volta, estamos de volta para o último bloco deste programa, que é o resgate musical e cultural do passado nas ondas do rádio aqui, dessa emissora que é integrante da rede Remember. O comandante dessa viagem sou eu, aqui, DJ Carioca. É o programa Remember, falando para Itaramã de Tramandaí, a Tarumã de Tavares, a Rádio Paraíso de São Vendelino, a 9 FM Pelotas 103.7, a Tropical Rádio de Condor, a Rádio Nova Salvador de Salvador do Sul, a Rádio A Voz de Carlos Barbosa e a Rádio Gazeta do Jacuí de São

0: Anônimo. São as integrantes da rede Remember. 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Todo mundo pra matar a saudade, tá bom? Continua a nossa viagem.
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0: Vamos abrir o bloco indo para 1997, ano que acontecia muitas coisas no Brasil e no mundo. Ano da primeira clonagem da ovelha Dolly, quem lembra? Ano da morte trágica da princesa Diana durante a madrugada num acidente de automóvel num túnel de Paris. Em 97, as pistas ferviam com a pedrada desta cantora italiana, mas que morava em Nova York. Este som era a faixa do seu álbum de estreia. E que estreia, por sinal, hein? Gala Risato ou somente Gala, abrindo mais um bloco do Remember.

0: O seu primeiro sucesso, na verdade, Cinema Mudo. Você está em mais uma edição do Remember. Final de semana é isso aí, é nostalgia pura. O programa para quem já usou Imelicinha, já usou Bamba, já usou Guides. E quem já usou Quixute? Isso é Remember. Mate a saudade de um comercial antigo, é o momento cultural do programa. Ouça aí.
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0: Remember. Eu não canso de colocar esse comercial. São dois do Coscarque que eu tenho no meu arquivo. Legal, hein? Essa eu tenho certeza que muita gente faz tempo que não escuta. Lewis, The News. Aumenta o volume.
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uma das clássicas dos anos 80. Como dá saudade. Aqui no Remember, o programa pra você que já conheceu ou comprou aquele título de capitalização, o Papa Tudo. Quem lembra do Papa Tudo? A Xuxa era a garota propaganda. Esqueceu disso? Era ela mesmo. Quem lembra disso que eu falei? Isso é Remember. Segue a nossa festa no rádio com ela, Kylie Minogue. Essa fez muito sucesso. Aumenta o volume. 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

0: November.
1: Papa Winnie, fechei legal o bloco, hein? Ei, Jack Sonzeira.
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1: Você ouviu Papa Winnie, Sorry, Kylie Minogue, I Shall Be So Look, Aha Com Take On Me, Lewis the News, I Wanna New, o primeiro hit dos Paralamas do Sucesso, Cinema Mudo, e começamos com a italiana Gala, Come Into My Life. Fechou, fechou, fechou. Coisa boa, hein? Matar a saudade. Tem coisa melhor que isso. Por isso que tem o Remember, um resgate musical e cultural do passado nas ondas do rádio e nas plataformas digitais dessas emissoras que retransmite a rede da nostalgia, a rede Remember. 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Eu não gosto de dizer muito, mas tenho que dizer. Estamos chegando no final da nossa viagem ao passado. Mas antes, os recados. Fica ligado, vem aí a festa Remember. Guarde a data a ser confirmada. E a cidade também. Remember vai na sua cidade, hein? Beleza? O outro recado é que eu desejo pra você um ótimo final de semana que ainda não acabou e que a segunda venha chutando o balde cheio de realizações pra você e proteção pra nós. Semana que vem, aqui neste canal, nos encontraremos pra matar a saudade. Vou esperar por isso, tá bom? Um beijo do negão no seu coração. E só me resta dizer pra você, tchau, tchau! Tchau, tchau, tchau, tchau, tchau.
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1: 8:03.
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1: 9:01.
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